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0: 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Muito obrigado.
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dia! Bom dia, Joquinha! Bom dia pra você que ouve a nossa Tri FM. Obrigado pelo seu carinho, pela sua companhia. Tô chegando, vamos juntos, ao vivo, até as 9 horas da manhã nesta segunda-feira. Hoje é dia 21 de setembro de 2026. Que o seu dia seja lindo, que a sua segunda-feira seja maravilhosa e que a sua semana está começando, venha com muito sucesso, com muitas coisas boas, viu? Últimos dias do inverno brasileiro, vem aí a primavera, a estação das flores, que venha com muitas cores, muito perfume e aquele calor que todo mundo tá esperando, né? Que venha a primavera brasileira, 5 horas e 4 minutos. Bom dia, obrigado pelo seu carinho, pela sua companhia, né, Joquinha? Tá começando, acorda aí.

0: Nutri FM, bom dia! Olha a hora, 5:09 agora.
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0: Bom dia, olha a hora, 5h17 agora, né, Joquinha? 5h17, bom dia pra você que ouve a nossa Tri FM, obrigado pelo seu carinho, pela sua companhia, logo cedinho aí ouvindo a nossa programação, obrigado pela sua audiência, viu? Tá no ar o nosso duelo musical, hoje tá valendo aquele lindo moletom da Tri, é um lindo moletom novinho, mais um par de convites de cinema do Cine System, lá do Litoral Plaza Shopping, na Praia Grande. Então manda mensagem pelo WhatsApp 3219-1055 com seu nome completo e diga pra gente, qual dessas duas vence o duelo hoje? A primeira, Eduardo Costa, Imagina Eu. Essa é a número 1 do duelo de hoje.
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0: A número 2.
2: Agora como eu fico nessa?
0: Simone Mendes, Erro Gostoso. Qual dessas duas vence o duelo musical de hoje, hein? A número 1, Eduardo Costa? Ou a número 2, Simone Mendes? Manda mensagem pelo WhatsApp 3219-1055, nome completo e boa sorte! Bom dia, olha a hora, 5h18.
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1: Bom dia, na Tri, agora 5h24.
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0: Tri, FM tá na trita na melhor. Bom dia, faltam 14 para 6 agora e continua.
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0: Oi, Joquinha, olha a hora, faltam 13 para 6 agora. 13 para 6, né, Joquinha? Bom dia para você ligado ouvindo a nossa Tri FM. Continua o nosso duelo musical. Hoje no duelo musical tá valendo o lindo moletom da Tri, mais um par de convites de cinema do Cine System lá do Litoral Plaza Shopping na Praia Grande. Então manda mensagem pelo nosso WhatsApp 3219-1055 com seu nome completo e diz pra gente qual dessas duas vence o duelo hoje.
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0: A primeira, Eduardo
2: Se
0: Costa.
2: 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Imagina eu. Imagina eu.
0: Esse é a número um.
1: Musical.
0: A número dois é Simone Mendes.

0: Qual dessas duas vence o duelo musical de hoje? Participe, boa sorte. O resultado vai sair 10 para 7, tá bom? 10 para 7 vai ser o resultado do nosso duelo musical de hoje, porque às 7 horas tem a propaganda eleitoral gratuita obrigatória.
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0: Bom dia! Faltam 12 para 6 agora, Joquinha!

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0: Tri, FM tá na trita na melhor, sucesso de Zeneto e Cristiano, Sonha Comigo, 6 horas em ponto agora, um ótimo dia pra você, uma ótima segunda-feira, obrigado pelo seu carinho sempre, viu? Vamos pro intervalo, já já volto com mais músicas na programação, sorteio do nosso duelo vai ser 10 pra 7, viu? É, fica ligado aí.
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Bom dia! Bom dia para você ouvindo a nossa Tri FM. Obrigado pelo seu carinho, pela sua companhia. Vamos juntos ao vivo até as 9 horas da manhã. Hoje é segunda-feira, dia 21 de setembro de 2026. Que o seu dia seja lindo, que a sua segunda-feira seja maravilhosa, que a sua semana que está começando seja uma semana de muito sucesso, que seja uma semana incrível, que tudo dê certo para você, viu? São os últimos dias do inverno brasileiro, né? Dia 23 começa a primavera brasileira, a estação das flores, vai ficar mais colorido, mais perfumado e mais calor também, né? E por falar em calor, hoje vai fazer calor, viu? É, de acordo aqui com o Clima Tempo, gente, teremos aí um dia de sol com muitas nuvens, períodos de céu nublado, à noite com pancadas de chuva. Então, durante o dia, de acordo com a previsão do tempo, durante o dia não tem chuva hoje, mas à noite tem pancada de chuva, tá? As mínimas 21 graus e a máxima pode chegar a 33 hoje. Tá um vento quente lá fora, né? O tal do noroeste, não é isso? Tá um bafo quente, assim, um clima quente, né? Lá fora. Então pode chegar a 33 graus hoje, viu? Sol entre nuvens, muitas nuvens e à noite pancadas de chuva. É a sua segunda-feira, né? Pra amanhã tem sol com aumento de nuvens e pancadas de chuva no fim da manhã, também à tarde e à noite. Amanhã promete temporal, viu? Então toma muito cuidado. E a temperatura continua alta amanhã. Amanhã pode chegar até 28 graus. Então hoje e amanhã, dias nublados, pode chover e também a temperatura lá em cima. Aí na quarta-feira é chuva. Chuva durante o dia, chuva durante a noite e a temperatura cai para 19 graus. Aproveita bastante seu dia aí, viu? Independente de sol, de chuva, faça o seu dia brilhar. Acorda aí.

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0: 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Muito bem, agora 6 horas e 17 minutos. O nosso duelo musical continua. Hoje tá valendo lindo moletom da Tri. É um branco, viu? É um moletom branco. Acabaram de informar pra mim aqui. Vieram me informar aqui que é um moletom branco. Branco não, é off-white, né? É. Ele parece branco, mas não é. Ele é off-white. Off-white, ele não é branco nem bege. É uma cor bem bacana, assim. Tipo algodão, né? Algodão egípcio. Lindo. É linda a cor dele. É um moletom da Tri na cor off-white. Mais um par de convites de cinema do Cine System, lá do Litoral Plaza Shopping, na Praia Grande. Então você vai mandar mensagem pelo nosso WhatsApp, 3219-1055, com seu nome completo, dizendo pra gente qual você escolhe aqui no duelo musical de hoje.
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0: A primeira, Eduardo Costa. Imagina eu. A número 2, Simone Mendes.

0: Qual dessas duas vence o duelo musical de hoje, hein? Tá valendo o lindo moletom Off-White da Tri, mais um par de convites de cinema do Cine System, lá do Litoral Plaza Shopping, na Praia Grande. Manda mensagem pelo WhatsApp 3219-1055, nome completo e boa sorte!
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0: Resultado sai 10 para 7.
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0: Olha a hora, 6h24, já já eu volto.
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0: Tri FM tá na trita na melhor. Bom dia, faltam 18 para 7, já já eu volto.
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Bom dia, faltam 13 para 7. 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
1: 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Muito bem, é hora do resultado do nosso Duelo Musical. Daqui a pouquinho, 7 horas, tem a propaganda eleitoral gratuita obrigatória, viu? Daqui a pouquinho, às 7. Mas agora é hora do resultado. Muita gente participando, concorrendo aqui para ganhar esse lindo moletom da Tri. É o modelo Off-White, mais um par de convites de cinema do Cine System, do Litoral Plaza Shopping, na Praia Grande. E quem faturou com a gente hoje foi a Gabriele. Gabriele Bento Nascimento.
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1: Ô, Gabriele, parabéns! Você ganhou, então, esse lindo moletom, mais convites de cinema do Cine System. Parabéns, Gabriele! Gabriele Bento Nascimento, você tem 2 dias úteis para passar aqui na Tri FM, aqui na João Pessoa 350, no centro de Santos, das 2 da tarde até as 3h30, com seu documento de identidade para pegar seus presentes, tá bom? Parabéns, Gabriele, obrigado a todos que participaram e agora a música vencedora.
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1: Venceu a número 1.
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0: FM tá na 30 na melhor, tá aí a vencedora do nosso duelo musical de hoje, Eduardo Costa, Imagina Eu. Veio aí a propaganda eleitoral gratuita obrigatória, eu volto às 7h25 com a Manhãzaça.
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6: 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Bom dia para você ouvindo a nossa Tri FM. Obrigado pelo seu carinho e pela sua companhia. Agora são 7 horas 26 minutos. Tá começando a nossa manhãzaça.
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0: FM, bom dia!
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0: Tri FM! 7h32, a novidade vem com a Paula Fernandes e a Simone Mendes, Circo!
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0: É, daqui a pouquinho tem o sucesso do Belo aqui na programação. Agora são 7:35. 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É o vale combustível mais convite cinema. Você quer ganhar? É? Quer concorrer aqui com a gente? Então manda mensagem pelo WhatsApp 3219-1055 com seu nome completo e boa sorte. Resultado sai às 9. 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

0: Bom dia, tá na trita na melhor.
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0: FM tá na 30 na melhor. Agora faltam 15 para as 8. Vamos saber a informação do trânsito. O pessoal que tá no trânsito aí nesse momento, né? Já está no trânsito ou vai sair de casa agora? Querendo saber como é que tá o trânsito nesse momento aqui na Baixada Santista. Ariane Rocha, bom dia.
1: Bom dia, Roque. Bom dia, provinte da Tri. Olha, antes de falar do trânsito, um alerta aqui, porque está ventando muito forte.
0: Sim.
1: Daqui a pouco a gente vai falar sobre a previsão do tempo, mas muito cuidado, né? Porque a gente já tem aqui informações de alguns lugares, de telhas que voaram. Ainda não tem nenhuma informação de queda de árvore, mas até aquelas placas, agora a gente vê bastante aí placas de propaganda política.
0: Sim,
1: então vamos tomar cuidado por conta aí do forte vento que atinge a região da Baixada Santista nesse momento.
0: Sim.
1: A saída de Praia Grande completamente travada na Via Expressa Sul,
0: Eita.
1: Na altura da Vila Tupi, até a ponte do Mar Pequeno, passa pela Avenida Ayrton Senna da Silva, só quando chega em São Vicente é que o trânsito melhora. A saída da área continental de São Vicente também, um pouco antes da Ponte Jornal à Tribuna, conhecida como Ponte dos Barreiros, com bastante lentidão. A Avenida da Praia com o tráfego carregado, mas está fluindo bem. A entrada de Santos congestionada. No finalzinho da Via Anchieta e nas quatro pistas já começa a ficar movimentada. O Morro da Nova Sintra é uma boa alternativa, mas, repetindo, cuidado com os fortes ventos que atingem a região nesse momento. Roque.
0: O pessoal já está informando aqui no nosso WhatsApp, que tem uma árvore caída, né, no viaduto antes da São Francisco, aqui no centro, viu? Então o pessoal já vai começar a ter alguns reflexos aí. Vão com calma, vão com cuidado.
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6: Tri FM agora, faltam 8:04. Muito bem, faltam 4 minutos para as 8 horas da manhã. Aline Rocha, o pessoal quer saber das balsas. Como é que são as balsas agora, hein?
7: Olha, por enquanto tranquilas, viu? A gente se preocupa bastante com a travessia de balsas quando tem esses ventos fortes, né? A gente pede atenção redobrada por conta da maré que está baixa. E aí o vento forte, né, pode ocasionar aí algum acidente. Então cuidado na hora do embarque, do desembarque. De acordo com o Departamento Hidroviário, 20 minutos de espera para o motorista que sai de Guarujá e 15 minutos de espera para quem sai de Santos agora. Entre Santos e Vicente de Carvalho, o tempo de espera é de 12 minutos.
6: Muito bem.

0: 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Esse aí é o Thiaguinho com os pensamentos intrusivos. Ele que fez um showzaço no sábado, hein, gente? Que show foi aquele? O Soel abriu a noite, tremendo show também. Depois veio o Thiaguinho, botou todo mundo pra dançar. Foi demais. 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
7: Bom dia, na Tri FM agora 8 horas e 9 minutos, Ariane Rocha. Amanhã começa a primavera oficialmente, né? Mas e o tempo hoje, hein? Já tá preparando pra primavera? Como é que tá?
8: É, a gente até viu uma segunda-feira com cara de verão, né? Aqui Sim. na Baixada Santista, um céu mais limpo, o sol aparecendo, mas não se anima muito não, porque o tempo vai mudar.
7: Eita!
8: Olha, nesse momento os termômetros marcam 25 graus aqui no centro de Santos, com uma sensação térmica aí um pouquinho maior. Tá aquela sensação de abafado, né? É. Até sair de casa com um casaco, eu falei, acho que não precisava.
7: É o tal do noroeste, né?
8: É, então. E o sol aparecendo aí entre nuvens. A temperatura vai subir hoje, vai subir rapidamente, podendo chegar a 31 graus.
7: Eita.
8: 8 acima da média aí pra essa época do ano. Os ventos soprando bem fortes nesse momento. A previsão aí é de ventos de até 11 km por hora e rajadas perto de 40 km por hora. Mas esse calor tem prazo para acabar. A Defesa Civil já alertou para a chegada de instabilidades, com previsão de chuva forte, raios, ventos e possibilidade de granizo entre hoje e quarta-feira, principalmente no litoral sul e no Vale do Ribeira. Aqui na Baixada Santista, os acumulados podem chegar até 90 milímetros nesse período. Para amanhã, a previsão indica 17 milímetros de chuva. A orientação é acompanhar os alertas oficiais, principalmente aí nas áreas mais vulneráveis a alagamentos e deslizamentos.
7: É, e amanhã começa a primavera oficialmente às 21 horas e 5 minutos, né? Amanhã à noite começa a primavera. E de acordo com o IMET, o Climatempo, essa primavera vai ser bem chuvosa, viu, gente? Então, já vão se preparando aí, já vão se cuidando para não ter contratempos, né, Ariane?
8: É verdade.
7: Muito bem.
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2: Ao vivo e em cores para o Brasil e o mundo. Bom dia! Bom dia para você ouvindo a nossa Tri FM. Obrigado pelo seu carinho, obrigado pela sua companhia. Vamos juntos ao vivo até às 9 horas da manhã. Hoje é segunda-feira, 21 de setembro de 2026. Hoje é oficialmente o último dia do inverno brasileiro. Primavera começa amanhã, dia 22, a partir das 21 horas e 5 minutos. Então, hoje é o último dia do inverno, tá? O inverno que não teve tanto frio assim, né? Mas tá dizendo aí que a primavera vem chuvosa e com muito calor, já vai se preparando, viu? Hoje, 21 de setembro, hoje é dia do radialista! Eita, nós! Parabéns a todos meus amigos, colegas de trabalho, todos os radialistas que levam essa profissão muito a sério, levando sempre informação, divertimento, muita alegria para as pessoas que estão em casa e em vários pontos aí, tocando suas vidas e ouvindo o rádio, agora pelo aplicativo, também pelo nosso site, mas estão sempre ligados com a gente, né? Então parabéns aí a todos os radialistas e obrigado pelas mensagens que estão chegando aqui no nosso WhatsApp. 8h13, bom dia! Vem comigo porque tá na trita na melhor!
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0: 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Agora 8h19 e o trânsito, Ariane, quem chegou agora na Tri FM, quem tá pegando o trânsito agora, quem tá saindo de casa, como é que tá o trânsito agora, hein?
1: Olha, Rock, vou dar uma passadinha nas estradas antes de falar do trânsito aqui na região.
0: Sim.
1: Tem lentidão na entrada de Santos, na Via Anchieta, na altura do quilômetro 62 até o 65 por causa do excesso de veículos. A Via Anchieta também na chegada à capital paulista com o trânsito lento em dois trechos, do quilômetro 20 até o 18 e do 13 ao 10. Na rodovia dos imigrantes, ainda no trecho de Planalto, o motorista encontra dificuldade do quilômetro 16 até o 14. Para quem circula aqui na região, depois que passa esse trecho da Via Anchieta, as quatro pistas também têm o trânsito complicado em direção ao centro da cidade. Tem acidente na Nossa Senhora de Fátima, no sentido Zona Noroeste, por conta disso o trânsito também está lento, no sentido Zona Noroeste de Santos. Morro da Nova Sintra, tem trânsito tranquilo na subida pela Caneleira, porém, na descida pelo Marapé, um pouco mais cedo, um veículo quebrado ali na descida do morro acabou complicando o trânsito e ainda segue essa lentidão. E a Avenida da Praia, com o trânsito lento da divisa até a altura do Canal 2.
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0: 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Matheus e Cauã com Lauana Prado, Admita. 8 horas 23 minutos, nesse dia 21 de setembro. O pessoal tá perguntando aqui, mas Rock, não é dia 7 de novembro, dia do radialista? Vou explicar pra vocês rapidinho o que que acontece. Em 1940, o então presidente Getúlio Vargas, ele instituiu o piso salarial dos radialistas. Então, a partir disso, os radialistas começaram a comemorar o dia do radialista. Foi dia 21 de setembro de 1940, que o presidente Getúlio Vargas, na época, criou o piso salarial dos radialistas. Então, o pessoal passou a comemorar nesse dia como o dia do radialista, de 1940 para cá. Aí, em 2006, o então presidente Lula, ele instituiu dia do radialista 7 de novembro para homenagear Ari Barroso, que foi um grande compositor, radialista também, para deixar essa marca, né, dele, entendeu? Dele. Então, assim, os radialistas mais raízes, vamos dizer assim, os mais antigos, comemoram 21 de setembro, o dia do radialista. E tem o pessoal mais jovem aí, mais novo, sei lá se tem, né? O dia 7 de novembro, ou seja, a lei federal diz que o dia do radialista é 7 de novembro. É uma lei federal que criou, instituiu o dia 7 de novembro como dia do radialista. Mas o povo comemora também, principalmente, o 21 de setembro como dia do radialista. Então, nós radialistas temos duas datas para comemorar: 21 de setembro e 7 de novembro. Por isso, obrigado pelo carinho de vocês.
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6: Olha, Roque, três homens foram presos em flagrante suspeitos de furtar cabos subterrâneos de telefonia na cidade de Itanhaém. A Guarda Civil Municipal flagrou o grupo na manhã da quinta-feira no bairro Suarão durante a ronda pela região. Segundo a GCM, os suspeitos usavam cones de trânsito, uniformes e capacetes com o logotipo da operadora para simular uma manutenção oficial. Eles confessaram que não eram funcionários da empresa e que haviam sido contratados apenas para cortar e preparar os cabos. Os três foram encaminhados à delegacia. E pacientes em tratamento contra o câncer são apontados como vítimas de um esquema de falsificação de medicamentos no Brasil. A Polícia Civil do Rio Grande do Sul investiga suspeitas de fraude em licitações com remédios adulterados e embalagens falsificadas. Aí é o cúmulo, né? Um empresário foi preso e 56 mandados de busca foram cumpridos. Em um dos casos, a família de um paciente que morreu de câncer afirma que recebeu medicamentos suspeitos durante o tratamento. Segundo as investigações, os produtos eram distribuídos a unidades de saúde de diferentes estados.
4: Tá de brincadeira, né?
6: É um absurdo, não, né? E aí, como é que fica a situação de quem tá em tratamento contra o câncer?
4: Exatamente. Aí o cidadão vai preso, fica um tempinho lá na cadeia, sai e volta a fazer tudo de novo.
6: Complicado demais.
4: Infelizmente.
6: Daqui a pouquinho eu volto com outras notícias. 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

0: Bom dia! Tá na trita na melhor, Ariane Rocha, e o trânsito, hein? Tá bagunçado com essa ventania toda, caindo árvore pra lá e pra cá. Diz aí, como é que tá, hein?
1: Tá sim, Roque. Olha, pra piorar a situação na saída de Praia Grande, teve um acidente na altura do bairro Guilhermina, entre a Guilhermina e a Aviação. Trânsito parado por ali, passa o acidente, o motorista ainda encontra o trânsito bem congestionado até a saída da cidade na ponte do Mar Pequeno. Depois da ponte melhora, o trânsito vai bem, a linha amarela com diversos pontos com o tráfego mais carregado. A Avenida da Praia, trânsito lento, principalmente da Divisa e o Canal 2.
0: Muito bem.
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0: 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Agora faltam 8 minutos para as 9 horas da manhã. 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

0: 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Esse aí é o ritmo contagiante do Mumuzinho. Fechadão com amor. 9:03, é hora do sorteio, valendo aquele vale combustível no valor de R$100, mais um par de convites de cinema do Cine System, lá do Litoral Plaza Shopping na Praia Grande. E quem ganhou hoje com a gente, se inscreveu e faturou, tá lá trabalhando, ouvindo a nossa tri, Rafael Cardoso da Silveira.
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0: O Rafael é motorista de aplicativo, mora na Nova Sintra, tá ligadão ouvindo a nossa Tri. Então parabéns, Rafael, hoje você é o feliz ganhador. Rafael Cardoso da Silveira, você tem 2 dias úteis, amanhã ou quarta, tá bom? Amanhã ou quarta, você passa aqui na Tri FM, na João Pessoa 350, no centro de Santos, das 2 da tarde até as 3:30, com seu documento de identidade, para pegar seus presentes aí, tá bom? Parabéns, Rafael, obrigado a todos que participaram. Vem aí o Rick trazendo para você o Conta Mais, e hoje já com a volta da Elaine. A Elaine volta hoje? Amanhã? Amanhã? Ah! A flor vem na primavera. Fala sério. Então, vem aí o Rick trazendo para você o Conta Mais. Obrigado pelo seu carinho, obrigado pela sua companhia. Eu sou o Rock Vieira, tô indo embora e volto amanhã, 5 horas da manhã, com o Joquinha, acordando aí para você ficar bem informado e com as músicas bem legais da nossa programação. Que você tenha uma ótima segunda-feira e que a sua semana que tá começando seja maravilhosa, viu? Beijos e abraços. Tchau, gente!

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2: Bom dia, bom dia.

0: Show.
1: Tem também. Eu, Rick, estou de volta para contar mais feliz da vida de estar aqui com você, 9 horas 10 minutos. Rock já foi, deixou aquele abraço especial. Tá rolando muita coisa na Tri, tá rolando a promoção das crianças, né? O sorteio vai ser dia 8 de outubro. Por que que eu tô falando isso? Porque já tem muita gente falando. A promoção dos 3 mil do Perix. Quando é? Calma, tem tempo. Mas quanto mais você participar, melhor. E daqui a pouco nós vamos falar de muitas coisas que aconteceram por aí, né? Por exemplo, o Bento do Tiaguinho, que fez um show maravilhoso com a Tri nesse final de semana. Fez um aninho, festão, hein? Que festão, hein? A Carolzinha Peixoto, a galera toda lá. E a Ana Castela, que não sai das tretas. Ela tentou subir nas costas de uma prefeita aí. Vocês viram isso na internet? Que mico, cara. Se esborrachou a mulher. Ficou uma piada, tá? Uma piada. Glória Groove. Outro susto em show, hein? Ó, parte do palco cedeu. Dois bailarinos caíram. Gente, tá acontecendo nos palcos da vida.
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0: 9h20, Péricles e Ferrugem. Vou tocar mais uma, mas eu entrei aqui pra falar o seguinte: vamos abrir a segunda-feira com treta? Vamos? Topa? Já tem gente falando que topa aqui no WhatsApp.
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0: Daqui a pouco tem treta. Quando Guilherme desculpa aqui, ó.

0: 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Hoje é dia 21 de setembro, além do dia da árvore que a gente lembra sempre, né? Eu sempre tô lembrando disso. Hoje é o dia da tia. Que engraçado, não sabia que tinha dia da tia. Deve ter do tio, deve ter do sobrinho, tudo, né? Deve ter. Ó, tem do adolescente é hoje também. Dia do despachante de trânsito. Dia do fazendeiro. Dia Internacional da Paz é hoje, 21 de setembro. Dia da Paz não é primeiro de todo primeiro de janeiro? Dia Mundial da Paz? Bom, Dia Internacional do Freelancer. Dia Internacional do Minigolf, nem lembrava que tinha minigolf. Dia Mundial da Gratidão, bacana. Dia Mundial da Conscientização de Alzheimer. E também Dia Nacional da Luta da Pessoa com para a Pessoa com Deficiência. Muito importante ter essas campanhas. Hoje quem faz 47 é a cantora Tati Quebra Barraco. No mesmo dia do Popó, o pugilista que anda lutando com os caras insignificantes aí, não sei, por dinheiro, né? Tá lutando com os caras esquisitos aí. Laura Neiva, 33 anos, atriz e modelo. Mas olha, eu falei que ia ter treta pelo seguinte. Primeiro eu vou dizer o prêmio, tá? Você vai ganhar aqui comigo, Rick. Hoje tô de volta no Conta Mais. Graças a Deus, tava com saudade. Aquele moletom da Trick não é igual aqueles brindes que vem no Kinder Ovo, não. Não é, não. É coisa boa. Tem gente que tem 2 anos já o moletom e tá novinho. Então você vai ganhar o moletom e também o par de convites de cinema pro Cine System no Litoral Plaza Shopping na PG. Pra isso, vamos voltar com tudo no nosso Conta Mais aqui comigo, Rick. O seguinte, você já ouviu falar numa sigla em inglês LAT? Tipo LAT com T mudo. LAT é Living Apart Together. Isso quer dizer juntos, mas vivendo em casas separadas. De acordo com a psicóloga Edileia Marcelino, isso está na internet. Esse modelo aí, o Living Apart Together, juntos, mas vivendo em casas separadas, pode ser benéfico para pessoas que não lidam bem com a rotina ou que se sentem sufocadas pelo contato excessivo com o parceiro ou a parceira, ajudando a preservar a individualidade dentro da relação. Atenção, casados e casadas. Sincerão, sincerona, agora eu quero que você responda a nossa enquete de hoje pelo 13-3219-1055. Sabe por que isso está rolando aqui hoje? Tem uma atriz aí famosa, a atriz Colin, né? A Letícia Colin, saiu isso daí no Metrópolis, saiu em vários lugares, várias publicações no Instagram. Ela mora separada do marido. Na verdade, ela tinha se separado do Michael Melamed, uma coisa assim. E aí eles ficaram um tempo separados, 2-3 anos, e optaram então voltar, bateu saudade, eles tinham muita coisa em comum. E voltaram, mas assim, ó, tu fica na tua casa aí, eu fico na minha, mas estamos casados. Quer dizer, não faz muito sentido, porque casados, quer dizer, casa. Tá? Casados é que estão asados na casa, casados. E aí tu tá em casa separada, quer dizer, funciona pra você ou não? Pra você que tá nos ouvindo agora pelo 13-3219-1055. Cada um na sua casa? Sim, seria até melhor ou não? Aí não é casamento. Morar separado pode salvar um casamento? O que você pensa sobre isso? Não mande um audiobook, por favor, manda aí um áudio de uns 30, 40, um minuto estourando, que aí eu já boto 1.5 e já diminui. Mas se mandar áudio grande, o Rick não vai nem abrir, hein? Não vou abrir, não. Tem cara que manda 4 minutos, não dá, bicho. 4 minutos de áudio, pelo amor de Deus. São Bom, mande, porque você vai concorrer ao moletom da Tri. A gente já volta, vou tocar Diego Vitor Hugo, Jorge Matheus, fica aí.
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0: 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Investigador, você tem uma semana maravilhosa. O dia tá bonito, tá esquisito esse vento aí, meio incompatível com aquele climinha que a gente gosta da baixada, sol, né? Mas enfim, parou aqui, pelo menos nos lados do centro, parou aquele vento forte. Como é que tá por aí? Você tá respondendo a nossa enquete de hoje pelo 13-3219-1055 para concorrer ao moletom da Tri. Casados, mas cada um na sua casa, funcionaria pra você? Sim, seria até melhor ou não? Aí não é casamento, aí não é qualquer outra coisa. Vamos lá, o que você pensa sobre isso? Mande áudio e concorra ao moletom da Tri e convite de cinema.
1: Oi, Rick. Bom dia, amor.
0: Dia.
1: Ô, Rick, essa versão aí casada, todo dia, escova de dente junto, calcinha e cueca misturado, eu já vivi 14 anos.
0: Sim.
1: Hoje eu não quero mais essa versão. Eu quero essa nova aí, ó, lançar aí. Eu quero experimentar essa daí. Cada um no seu quadrado. Ele no lugarzinho dele e eu no meu.
0: É.
1: Eu quero viver essa hoje, tá bom?
0: Tá bom.
1: Beijos, eu sou a Nobia Saldanha. Eu tô no canto do forte trabalhando ligadinha na Tri.
0: Aí, a Nobia tá free, tá na pista, gente. Vamos fazer aqui um classificados do amor, um match. Aí, se tiver alguém querendo também, né, Nobia? Aí, certo.
2: Eu falar aqui. Acho vida a respeito de cada um morar na tua casa.
0: Vida.
2: É ótimo, não Boa. Tem treta, não tem briga. Quando se encontra, é uma relação saudável. Não tem muita cobrança, não tenho que lavar roupa, não tenho que fazer comida, faço a hora que eu quero.
0: Eita,
2: não tenho
0: eita.
2: Que procurar roupa de marido, é, meia de marido. Isso é vida, cada um na sua casa. É isso mesmo.
0: Olha só, hein? Olha, mas tem gente que pensa diferente.
3: É sobre a enquete. Eu acho que pra mim não funcionaria.
0: Não.
3: Pra mim não funcionaria porque eu gosto de rotina. Agora, pra mim funcionam sim, conheço muitos casais que vivem muito bem em casas separadas.
0: Entendi.
3: E eles evitam a rotina, o que prejudica. Tá na Tri, tá na melhor.
0: E pra você que tá ouvindo aqui a Tri, vale o moletom novinho da Tri, convite de cinema aqui no 13-3219-1055. O que você acha? Casou, tem que casar, morar junto ou não? Seria até melhor. Morar separado pode salvar um casamento?
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9: 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Gente, chegou uma mensagem aqui, ó. Escuta isso.
10: Olá, meu amigo Rick. Bom dia. Uhul. Adivinha quem está falando?
9: Adivinha.
10: Um dia feliz e maravilhoso pra você.
9: Aí,
10: e
9: querida.
10: Pra todos os nossos ouvintes, meu amigo. Sou eu mesma, a Elaine. Amanhã, só pra te lembrar, amanhã estarei de volta aí, hein?
9: Espero, hein?
10: Amanhã estarei de volta aí. E olha, se prepara. Com aquela enquete de primeira. E Paty Azucrinar também, meu amigo.
9: Vai, eu também.
10: Saudades
9: vou.
10: De você,
9: saudade,
10: Henrique,
9: querida.
10: De todos os ouvintes. Um beijo.
9: Fica coisa
10: com
9: boa.
10: Deus.
9: Beijo.
10: Amo vocês.
9: Também te amamos, Nani. Até amanhã. Saudade dessa mulher. Amanhã a gente vai bagunçar muito aqui. Faltam 10 agora pras 10. Como é que tá a sua manhã de segunda, hein?

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0: toque dos sucessos do passado. Uma roupagem legal, uma levada boa, às 10 horas em ponto na manhã aqui na Tri. Eu vou te dar o moletom da Tri, convite de cinema lá pro Cine System. É só você entrar e responder a nossa enquete pelo 13-3219-1055. A Letícia Collin, atriz, voltou lá com o ex-marido. Eles ficaram uns 2-3 anos separados, não aguentaram de saudade, tem muita coisa em comum. E aí dividir o mesmo teto tava complicado. Eu falei, faz o seguinte, você continua aí, eu aqui, vamos ficar casado, mas assim, casas separadas. E a gente quer saber, valendo esses prêmios para você, pelo 13-3219-1055, manda um áudio aqui. Casados, mas cada um na sua casa, funcionaria para você? Funciona? Já funcionou? É bom também? Sim ou não? Tá? E parece que para eles foi tipo para salvar o casamento, né? Será que isso funciona? Bom, é o seguinte, falando em casamento, em tudo mais, em família, ontem o Tiaguinho e a Carolzinho Peixoto, Peixinho, fizeram a festinha de um ano do Bento, né? Coisa linda, o menininho, vestidinho bem black, no estilo do Tiaguinho. No sábado eles fizeram essa comemoração íntima em casa e ontem teve a festa em São Paulo, né? Com o tema de circo. O menino adora circo. E tinha uma turminha lá, um pouco conhecida, sabe? Tal de Neymar, Bruna Biancardi, Luciano Huck, Angélica, Thiago Leifert, Fernanda Paes Leme. Tinha mais, agora não tô me lembrando. O Rafael Zulu tava também, a Mariana Rios. Bom, tinha mais, eu não lembro. Mas achei legal que os dois falaram bastante sobre esse primeiro ano do garoto. A Carol contou quanto a maternidade mudou a vida dela. E o Tiaguinho disse que o Bento é um presente, abençoado. Aquela coisa bem bacana, foi bem legal. E realmente filho muda a configuração. A gente muda muito com filho. É muito bom ter filho. Beijo para minhas três filhas.
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1: Dez horas mais 5 minutos, vem comigo Rick até as 2 da tarde, nesta semana que esperamos que seja maravilhosa, que tudo de bom aconteça pra gente e que quando acontecerem os desafios, os obstáculos, porque não adianta, né, gente? Sempre vai acontecer uma coisinha, aí a gente tente usar a nossa experiência, a gente fala assim, pensar assim, caramba, já passei até coisa pior, calma, aí você para, aí respira, segura uns 2 segundos e solta. Quer uma dica pra você ficar bem? Aumenta o rádio e ouve esse moleque aqui, ó.
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0: 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E aí, imagina, você tem alguém especial na sua vida, você que tá me ouvindo, você imagina aí, se contextualiza aí. Se você já é casado, já é casada, se não é, se namora, se é separado, se já teve casado, não. A atriz Letícia Collin reatou o casamento dela. Mas aí eles decidiram continuar morando em casas separadas. São casados, têm filho, estão juntos, só que não dividem o mesmo teto. Tem até um nome isso daí, uma psicóloga colocou, é um nome em inglês, chama LAT, Living Apart Together. Living Apart Together, quer dizer, vivendo juntos, mas em casas separadas, né? É living, vivendo, apart, separado, together é junto. É meio complicado, é junto, mas é separado. É isso, o papo é esse. Topa ou não topa? Por que que daria certo pra você? Ou não daria certo?
1: É casamento. Isso é namoro, é pegação. Uh-huh. Menos casamento. Casamento tem que morar junto.
0: Entendi.
2: Bom dia, Rick.
0: Bom dia.
2: A Helene já voltou? Bom dia, Elaine.
0: A Helene
2: dia,
0: amanhã. A Helene amanhã.
2: Aqui é a Vanessa da Vila Margarida.
0: E aí, Vanessa?
2: Respondendo a enquete de hoje, daria certo morando cada um numa casa.
0: Uh-huh.
2: Se você casa, você tem que morar junto. Se não, a gente é um namorado.
0: Tá certo.
3: Bom dia, Tri FM.
0: Bom dia.
3: Meu nome é Rafael Santos de Souza, do Marapé em Santos.
0: Fala, Rafa.
3: Sobre a enquete, cara, eu já vivi as duas novelas, né? Eu vivi as duas novelas e assim... É, cada um no seu quadrado tem os seus prós e contras, né?
0: Uhum.
3: Lado bom é da sua liberdade, você não tem que dar satisfação, nem fazer nada, entendeu? Não tem aquela pessoa pra ficar direto no seu ouvido.
0: Peraí, não, peraí. Para ele aí, peraí. Mas aí... tem que entender. A gente casa pra ficar com o outro, a pessoa vai estar no ouvido, vai estar, não tem... Não é? Eu não tô defendendo que tem que morar junto, veja bem, pelo contrário. Hoje, se eu me relacionasse novamente com alguém, ia ficar talvez nesse esquema mesmo. Mas você tá junto, se você tá junto, você casou, você sabe que a pessoa vai estar ali na tua orelha falando. Ela vai pedir um negócio pra você. Aí você deitou, a pessoa tá vendo que você tá em pé mexendo nas coisas. Você deitou, você pega um negócio ali pra mim que eu esqueci. É assim, bicho. É assim.
3: Cada um no seu quadrado tem os seus prós e contras, né? Lado bom é da sua liberdade, você não tem que dar satisfação, nem fazer nada, entendeu? Não tem aquela pessoa pra ficar direto no
0: na
3: seu
0: orelha,
3: ouvido.
0: Na orelha.
3: E tal, não tem briga.
0: Mas.
3: Sempre quando se encontra é aquele fogo.
0: Tá vindo mas aí.
3: Mas, porém, aí. Cara. Quando você tá com alguém, né? Alguém que você ama mesmo, de verdade, que tem aquela cumplicidade. Aí fica light, né? Fica suave, não tem cobrança, não tem nada. Os dois fazem juntos.
0: Sim.
3: Né? É gostoso.
0: Ué,
3: Hoje eu vivo...
0: Você faz o quê?
3: Na mesma casa, com a pessoa que eu sou casado.
0: Entendi.
3: E é muito bom, cara. Muito bom. Todo dia é uma aventura.
0: Rafael, eu gostei, você foi sincerão. Mas eu tô vendo até a tua foto aqui. Os dois de óculos escuros, deixa eu abrir melhor aqui. Olha lá. Ela tem cara de brava. Ela devia estar do teu lado, bicho. E tu aproveitou pra mandar essa aí.
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0: hoje, hein? Tá na tri, tá na melhor. Agora 10 horas 21 minutos. Vou pro intervalo, mas já volto já com grande sucesso. Fica aí.
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0: 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Gente, olha que mensagem.
1: Gente, aí, Cat, olha, tem horas que dá vontade sim. Que às vezes eu fico falando pra minha esposa, meu, vai morar sozinha, porque tudo ela reclama, sabe? Ah, porque eu limpei a casa, sujou. Ah, porque eu já lavei toda a roupa, colocou roupa. Tudo ela reclama. Então, às vezes eu falo pra ela, meu, vai morar sozinha, né? Pois cada um na sua casa, a gente vê de vez em quando, mas eu não consigo ficar longe dela, não.
0: Ah, tá vendo? Então, tá, é assim, é complicado, não é fácil. É um negócio que a gente tem que ter muito jogo de cintura, saber levar as coisas, porque senão não tem como, a pessoa não aguenta, né? Ficar assim muito tempo sem estar com alguém que você está acostumado, né? E todos os dias, não é fácil, não.

Grazi Brito e Samuel na Tri. Imagina você fazer um show numa casa que cabe 1000 pessoas e só vão 67 pessoas. Você imagina como é que fica o negócio. Aquele vazio. Não precisa nem botar reverb na voz do cantor, que já vai ter o reverb natural. Foi assim o show do Fiuk, né? Virou um número 67. Isso aconteceu em Campinas, numa casa muito grande lá, como eu falei. Cabia mais de 1000 pessoas, né? Ele de volta com a banda Ori, deve ser Ori, H-O-R-I. Depois das piadas na rede, ele apareceu pra responder. Ele disse que não teve vergonha, não, que ele tocou como se fosse 67 mil e tal. Tá certo, o artista tem que fazer o show. Se tiver duas, uma pessoa, tem que fazer o show, né? Mas realmente ficou esquisito, né? Então ele reforçou que a Ori tá de volta e que a agenda tá aberta. Olha, eu acho que se eu fosse ele, eu mandava fazer umas camisetas. E a nova turnê dele tinha que chamar 67. Aproveita, fatura em cima, garoto. Aproveita. 67. Brinca com o negócio que rende. Continua.

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2: Agora 10h42, bom dia. Sequência tá legal de música, viu, gente?

0: Pericão, obrigado por você cantar pra gente sempre, assim, bem demais.
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0: Ó o peão aí, ó.
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0: Tá na treta, na melhor atriz Letícia Collin voltou o casamento dela. Ela tava triste, separada, só que resolveu continuar na sua própria casa e falou pro ex-marido assim: ah, você fica aí também. Vamos tentar assim, porque dá um estresse, eu vou ver muita pessoa. Tem gente que não consegue ficar olhando muito pra cara um do outro. Parece que tava rolando isso. Não sei, a gente ri. Não, peraí, mas na época da pandemia teve muita separação. Vocês lembram disso? Muita separação. Pessoal preso em casa. Graças a Deus não é mais o caso, não temos isso. Mas algumas pessoas estão adotando esse tipo de casamento, que é junto, separado. Cada um na sua casa. Dá essa pra você ou não? Aí não é casamento. O que você acha? 13-3219-1055, a gente está esperando aí a tua opinião.
1: Bom dia, Rick. Eu acho que casar é viver junto, sabe? Compartilhar momentos bons, momentos ruins.
0: Sim.
1: Acordar junto, de cara inchada, um tá do lado do outro.
0: Sim, sim.
1: Se for pra casar aí, cada um na sua casa, eu não queria nem compromisso, sério. Ah,
2: bom dia, eu não concordo. Eu acho que tem que morar junto. É. Mas a Cássia Kiss vive assim há mais de 15 anos com o marido dela.
0: Peraí, Júlio, peraí. Quem? Ela fala rápido, tá 1.5 isso aí, não? Volta aí, por favor, volta aí. Volta.
2: Mas a Cássia Kiss vive assim.
0: A atriz Cássia Kiss, ela separou, ela tá junto? Não, ela separou.
2: Assim, há mais de 15 anos com o marido dela, acho que elas têm, acho que é 4 ou 5 filhos. Sim, e eles vivem muito bem, ele na casa dele e ela na casa dela.
0: Olha, eu acho que ela separou, hein? Vê isso direito.
3: Fala,
0: aí.
3: Rick, fala, pessoal da tri, bom dia.
0: E aí?
3: Aqui é o Lucas, motorista de aplicativo aqui de Mongaguá.
0: Pai Lucas.
3: Olha, eu já vivo isso com minha noiva, né? Eu vou, durmo na casa dela, ela vai, dorme na minha.
0: Uhum.
3: Então é praticamente esse casamento deles.
0: Sim.
3: Só que é um namoro, né?
0: Certo.
3: Se tiver respeito, essas coisas, ainda
0: é
3: tranquilo.
0: Tem que ter respeito, é verdade.
3: Eu acho que você casar, ficar juntinho todo dia, acordar com a pessoa, dormir com a pessoa, acho que não tem coisa igual.
0: Você prefere?
3: É isso, tá? 30 na melhor.
0: Tá bom, ó, eu já sei que você é motorista de aplicativo. Boas corridas aí. Obrigado por levar a Tri aí e fazer propaganda da nossa rádio pros seus passageiros. Gente, vale o moletom da Tri e os convites de cinema. Dá certo isso daí? Morar, você casa. Imagina. Você vai casar, planeja tudo, aí já, né? O cara ou a mulher vira assim: ó, vamos morar em casa separado. Tu toparia ou não toparia? Continua.

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sucesso de Belo, já caminhando pro final da sua manhã de segunda-feira. Dá aquela respirada, porque ainda tem o segundo tempo da tarde, não acabou não.

0: falando sobre assumir um sentimento, uma sensação que a pessoa experimenta dentro pra todo o Brasil. Não sabe, mas quer assumir. Matheus e Cauã. E aí, se identificou com a letra? Tá na tri, tá na melhor. E aí, casou, quem casa quer casa? Ou essa modernidade, como se diz, aquele sotaque gostoso, essa modernidade de hoje, de morar separado, resolve o problema, é melhor, você tem experiência, conta pra gente no Conta Mais, vale o moletom da Tri e o par de convite de cinema, eu, Rick, sozinho, pelo último dia. Amanhã a Nani já tá aqui comigo.
1: Bom dia, Tri.
0: Oi.
1: É, eu já fui casada há 27 anos e hoje eu sou separada há 8 anos. Agora, eu vou falar, eu não sei se eu quero morar com alguém de novo na minha vida.
0: Não?
1: Ter um relacionamento, ótimo. A gente, um relacionamento que é confiança, que é responsabilidade com o próximo, né? É um relacionamento de bagunça, entendeu?
0: Ah, claro.
1: É um relacionamento a dois, legal.
0: Sim.
1: Mas não sei se eu quero morar junto de novo, não. Acho que...
0: Pois é.
1: Não sei, só o tempo que vai dizer. Mas inicialmente eu diria que não.
0: Only time will tell. Só o tempo vai te dizer, é isso aí. Dá corda na pipa, deixa
2: bom
0: subir.
2: Bom dia, Tri FM.
0: Bom dia.
2: Aqui é o Ivan, motorista de aplicativo.
0: Fala, Ivan.
2: Pensa comigo. Vamos supor que você está casado com a pessoa, vai... Na casa de uns 20, 30 anos junto.
0: Nossa.
2: Mas cada um no seu quadrado.
0: Ah.
2: Aí resolvem morar junto. Ó, agora vamos morar junto e tal. Imagina a primeira discussão, a primeira divergência, já vai separar. Então, quer dizer, nunca vai dar certo estar junto. Vai ter que viver a vida inteira. Cada um no seu quadrado. É casado, mas cada um no seu quadrado.
0: Ah.
2: Então, eu acho que casou... É na alegria, é na tristeza, é na saúde, é na doença.
0: Tem que estar junto.
2: Tá junto. Morando
0: tá bom.
3: Dia, galera. Bom, se pega esse funcionário, tá aqui. Cada um... Casal,
4: fizeram a festinha de um ano do Bento, né?
0: Peraí, ô Joilson, peraí, para ela aí, para. Ela tava me ouvindo, obviamente, e começou a dar a opinião dela. O áudio da minha voz tá alto demais. Vamos ver, mas se continuar assim, eu vou cortar, vou pôr outro, tá. Vai.
3: Não daria certo ficar morando cada um numa casa.
0: Agora dá pra ouvir.
3: Eu gosto de sentir o calor. O abraço, o chameguinho, as palmadas no bumbum quando
0: quê? O quê? Para de ouvir esse áudio, gente! O Val vai me matar! Mulher, tem criança ouvindo essa hora, mulher! Vamos ver o que continua.
3: Ou as palmadinhas no bumbum.
0: Ah, não! De novo! Palmadinha no bumbum!
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0: E Natan.

0: Tri FM tá na Tri, tá na melhor. E Andilcinho, a gente separou. Separou porque tava cansado de estar junto, olhando um pra cara do outro. Aí tem essa enquete de hoje. Vamos ouvir mais. Quem casa quer casa mesmo? Ou hoje em dia essa moda aí de cada um na sua casa, casados mas separados, funciona?
1: Oi, Rick.
0: Oi.
1: Bom dia, linda semana pra todos.
0: Aí também.
1: É a Meira aqui do bairro Esmeralda.
0: Tudo bem, Meira?
1: Olha, eu já vivi essa primeira versão 24 anos.
0: 24?
1: Agora eu tô vivendo essa segunda versão há 6 anos.
0: Ah, em casa separada?
1: Ah, é bem melhor.
0: É?
1: Bem melhor cada um no seu quadrado.
0: Tá bom.
2: Bom dia.
0: Bom
2: então,
0: dia.
2: Eu sou a Lúcia de Itaém.
0: Tudo bem,
2: eu
0: Lúcia?
2: Eu convivi com uma pessoa 13 anos desse jeito, cada um na sua casa. Foi
0: funcionou.
2: Muito bom, maravilhoso.
0: Bom. Aí, funciona.
2: Aí, papai do céu resolveu levar e estamos aqui sozinha na pista.
0: Meus sentimentos, querida.
1: Oi, Rick. Bom dia.
0: Bom
1: tudo
0: dia.
1: Bem, meu querido Evêncio Santos, aqui da Vila Margarida.
0: Fala,
1: olha
0: bem.
1: Isso. Para mim não serve.
0: Não?
1: Né? Eu já falo assim, quem casa quer casa. Esse negócio de um lá e outro cá não vira.
0: Okay.
1: Até mesmo porque tem um cara aqui na firma que ele é isso. Ele casou com uma mulher, tá? Aí ele vai na casa da mulher 2 a 3 vezes por mês.
0: Sério?
1: Quer dizer, só quando ele recebe que ela quer. Então isso para mim é casamento. E isso pra mim não tem amor.
0: Gente do céu. Já aproveitou pra fazer uma fofoquinha do trabalho.
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0: tá falando também hoje de coisas de casais, né? E aí, casou tem que morar junto ou essa nova moda aí que vem crescendo de adeptos de morar em casas separadas, casados, dá certo ou não dá?
1: Ô Rick, bom dia, Leandro, motorista de aplicativo.
0: Fala, Leandro.
1: Grande, um abraço pra você.
0: Abraço.
1: Pra Nani, pro Val. Mas que enquete é essa, Rick?
0: Pois é.
1: As coisas tá tão caras, já é difícil manter uma casa. Como um casal junto pra manter uma casa já é difícil. Como vai manter duas casas, meu
0: filho? Cada um paga as suas contas, bicho.
1: Meu filho, dois aluguel, duas águas, dois lugares pra jantar, dois lugares pra almoçar. Vocês tão bem loucos. Por favor, tá na 30, tá na melhor.
0: Tá bom,
1: quem
0: obrigado.
1: Mora em uma casa e a pessoa na outra, eu tiro o chapéu. Casado, como tu mantém essa vida? Me fale.
0: É, mas é. Cada um vai pagar as suas coisas. É assim. Você tem a tua vida, você tem o teu trabalho, tem a tua rotina, tem a tua individualidade, você faz as tuas coisas. A outra pessoa tem também. E ela trabalha lá e ela resolve as coisas dela lá. E tu resolve as tuas aqui. Mas vocês estão casados? Essa é a pergunta. Não estou defendendo, estou dizendo que é bom, que não é. Quero saber o que vocês pensam sobre isso.
2: Bom dia, Rick.
0: Bom dia.
2: Meu nome é Carlos. Na minha opinião, casamento tem que ser junto. Junto.
0: Tá, tá.
2: Quando coloca separado, que a um vai ter a sua individualidade. E se ter o respeito, vai ser um casamento diferente, mas...
0: Vai.
2: Quando o casamento é união mesmo, amor e tudo, é estar junto ali.
3: Bom dia.
0: Bom dia.
3: Aqui é a Betinelli do Quarentenário.
0: Fala, Beth.
3: Eu acho que cada um tem uma forma de pensar, né?
0: Certo.
3: Mas eu acredito que pra mim não daria certo, não.
0: Por que não?
3: Mas cada um é cada um, não é
0: tá
3: isso?
0: Bom.
3: E tá na tri, tá na melhor.
0: Tá bom, velho. Falou experiência.
4: Bom dia, tá na tri, tá na melhor.
0: Oi.
4: Amadeu da Tupi Plegre.
0: Fala, Amadeu.
4: Pensa comigo mesmo. 48 anos casado, cada um encrenca aqui.
0: Olha.
4: Ah, tá bom. Ó, quem casou até os anos 80, beleza. Depois dos anos 80, fica junto, vai morar junto, vai lá, fica aqui, fica aqui, fica lá.
0: Fica bom.
4: E vamos que vamos.
0: Bora.
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1: Neste exato momento, milhares de

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1: Tri FM, agora 12 pro meio-dia.

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0: Wesley, safadão e rei vaqueiro displicente aqui no nosso Conta Mais. Gente, a gente vai entrar aqui nos comerciais, depois tem um horário eleitoral obrigatório no rádio, mas continua a nossa programação pelo aplicativo, né? Você entra aí, não tem um aplicativo ainda, o Tri FM 105,5, você acompanha tudo lá. Agora é hora de dizer quem ganhou o moletom da Tri e o par de convites de cinema lá pro Cine System. Participou da nossa enquete o Marcos Dias Souza Herculano. Valeu, Marcão! Passa aqui 2 dias úteis, a partir de amanhã, terça ou quarta, na João Pessoa 350, Centro de Santos, das 14 às 15h30, para retirar o prêmio. E eu volto já. Fica aí, fica aí. 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
1: 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Mas manda o que tá no seu coração.
2: Porque se fosse eu falaria mais ou menos assim.
3: 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Antes de te bloquear, eu só vim te dizer que a partir de hoje pode tocar o terror, fazer o que quiser fazer. 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

0: Chegamos ao final agora do horário eleitoral. Entramos na sequência premiada direto, já falando pra você, Rick, novamente no seu rádio. Tenho aquele vale combustível no valor de R$100 e um par de convites de cinema lá pro Cine System. Vamos abrir com Fred Fabrício, O Poder Que Você Tem. Diego e Vitor Hugo, beija, a música 2, Beijinho a Cura. Aí vem Arrependidaço, Ferrugem. Ah, depois ainda vem Ed Brito e Samuel, Toda Mulher. Cleiton e Romário, Zé Neto Cristiano, Não Namora. São várias músicas para você escolher uma só e quem sabe ganhar o seu vale combustível de R$100. Qual que você escolhe? Poder Que Você Tem? Fred Fabrício? Beijinho a Cura, Diego Vitor Hugo? Arrependidaço, Ferrugem? Toda Mulher, do Ed Brito e Samuel? Ou Você Não Namora, do Cleiton e Romário com Zé Neto Cristiano?
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0: FM tá na trita na melhor. Não namora, finalizando aqui a sequência premiada com Cleito e Romário, Zé Neto e Cristiano. É de Brito Samuel antes, Toda Mulher, Arrependidaço Ferrugem, pra quem quer votar agora durante o break. Diego e Vitor Hugo, BG, A Cura, Poder Que Você Tem, do Fred e Fabrício, já já eu trago a campeã e quem levou o prêmio top, o Vale Combustível de R$100 e os convites lá do Cine Sister.
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0: pro Cine System no Litoral Plaza Shopping na Praia Grande. Saindo para Jorge Cordeiro de Paula. Valeu, Jorge! Olha aí, 2 dias para buscar a partir de amanhã, terça ou quarta, aqui na João Pessoa 350, Centro de Santos, das 14 às 15h30.
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0: protetiva de João Bosco e Vinícius com Gustavo Lima.
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0: Uma ótima tarde de segunda pra você, hoje 21 de setembro de 2026. Estamos indo pra tudo de setembro, outubro, novembro, dezembro, acabou. Acabou. Daqui a pouco é Natal já, gente. Dá até pra sentir o cheiro de panetone, hein? Você prefere chocotone?
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3: 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Fica, eu sou a Cidinha, tô na ponta da praia trabalhando. Toca Natanzinho, Zé Vaqueiro. Vou tocar pra você, Cidinha, aqui, ó.
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comigo, Rick, que a gente balança o esqueleto aí. Você que tá com um tempinho, tá no horário do intervalo, no trampo aí, pode mandar no 1332-19155 que eu te coloco no ar. Bota o seu áudio, se você não puder, como a Fernanda, que tá no Gonzaga trabalhando. Estamos todo mundo te ouvindo na loja, a Cidinha e o Bruno também. Toca a música Clique aí, Rick, tá aqui, ó.

0: Bruno Jags, Sorriso Maroto, clique lá, não esquece que a Tri vai te dar com o cantor Péricles, na verdade, pro teu filho, filha, neto, tiada, enfim. 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

0: Vambora, vambora. Rick, eu sou a Edna de São Vicente, toca a cerveja de garrafa e o meu marido comemoramos 17 anos de casados. Eu tava ouvindo você, se ele quiser... Como é que é? Eu tava ouvindo você, se ele quiser morar em casa separada, eu bato nele.
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3: Cerveja de garrafa... Para uma menina muito especial.

0: E assim a gente vai curtindo na Tri, tá na Tri, tá na melhor, uma programação ótima, muito boa, escolhida pelo ouvinte da Tri.
1: Chonou? Como é que não chonou?
0: O Renato, motorista de aplicativo, pediu Bruno Rosa e Murilo Ruf agora.

0: Essa música tem uma letra gostosa, uma mensagem maravilhosa, original. Aí o jeito o moleque pegou pra regravar, responsa, né? Responsa. E deram conta do recado. Deram o jeito deles, moleque, de ser, pra sutilmente um grande sucesso. Tá na tri, tá na melhor, é o Rick, volto já já, trazendo mais música. Tua música que você tá pedindo pra mim.
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0: Rico, eu tô trabalhando no centro de São Vicente. Jacielma Pereira, tal, mandou o nome completinho, mandou até endereço. Não precisa, Jacielma. Pediu pra tocar Tiaguinho, pelo amor de Deus, qualquer uma. Eu não consegui ir no show, mas eu amo o Tiaguinho. Ah, muita gente não conseguiu. Foi um show lindo demais. Mas a gente vai relembrar aqui, ó.
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1: Maiara e Maraísa, 90-10, na Tri. Daqui a pouco as últimas do Rick hoje, hein?
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0: Tri FM, agora faltando 2 para as 2.

moral, Zé Neto Cristiano, pra fechar aqui o horário do Rick às 2h03. Gente, obrigado demais. Vocês são muito tops. Os recados, as pessoas participaram hoje. Amanhã a Nani tá comigo no Conta Mais. A dupla dinâmica do Rádio da Manhã. Vamos estar juntos aí fazendo aquela enquete legal. Flavinho já chegou para abrir a semana com você, com toda a energia positiva na sua tarde, trazendo a charadinha campeã de audiência. Então, tchau, gente. Até amanhã.

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0: Como vai? Tudo bem? Muito prazer, eu sou o Flavinho Filho, tô chegando pra ficar junto com você até logo mais às 7 da noite, claro, desde já, agradecendo o carinho de sempre em contar com a sua audiência. Sejam todos muito bem-vindos, tá na Tri, tá na melhor! Estamos chegando com a nossa Tarde da Tri, com a Tarde da Tri tem a charadinha e com a charadinha da tarde... A chance de você concorrer ao sorteio daquele moletom lindão, moletom exclusivo da Tri e também um par de convites de cinema pro Cine System lá na Praia Grande, no Litoral Plaza Shopping. Então, moletom e convites de cinema, presentão pra você começar muito bem a semana aqui no 105,5 da Tri. Presta atenção na charadinha de hoje, hein? Você tem uma cesta de 7 maçãs e está com 7 amigos. Você tem uma cesta de 7 maçãs e está com 7 amigos. Você dá uma maçã para cada pessoa, mas quando você olha para a cesta, ainda há uma lá. O que aconteceu? Você tem uma cesta de 7 maçãs... e está com 7 amigos. Você dá uma para cada pessoa, mas quando você olha para a cesta, ainda há uma maçã na cesta, né? E aí, o que aconteceu? Responde aí, vai. Eu tô esperando você no Zap da Tri. 13-3219-1055. E agora, tá no ar.
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0: Responde aí, agora 2h22. Boa tarde, um bom início de semana pra você que escolheu aí o 105,5 da Tri. Tá na Tri, tá na melhor. Tem moletom exclusivo da Tri de presente pra você. Mais ainda aquele par de convites de cinema pro Cine System. Você tem uma cesta de 7 maçãs e está com 7 amigos. Você tem uma cesta de 7 maçãs e está com 7 amigos. Você dá uma maçã para cada pessoa. Mas quando você olha para a cesta, ainda há uma maçã lá. E aí, o que que aconteceu? Você tem uma cesta de 7 maçãs e está com 7 amigos? Você dá uma maçã para cada pessoa. Mas quando você olha para a cesta, ainda há uma maçã lá. Responde aí, o que que aconteceu? Tô aguardando você aqui no Zap da Tri. Participe e boa sorte.
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22: 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O meu muito boa tarde pra você. Agora 2h27.
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0: 93 é a tarde mais gostosa pra você aqui, a nossa tarde da Tri, a charadinha de hoje. Você tem uma cesta de 7 maçãs e está com 7 amigos. Você dá uma maçã para cada pessoa, mas quando você olha para a cesta, ainda há uma maçã por lá. E aí, o que que aconteceu? Valendo aí o moletom da Tri, o moletom exclusivo e também aquele par de convites de cinema para o Cine System. Você tem uma cesta de 7 maçãs e está com 7 amigos. Você dá uma para cada pessoa, mas quando você olha para a cesta, ainda há uma maçã lá. E aí, o que aconteceu?
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1: E tá na hora. Agora faltando 15 minutos para as 3. É o Futebol Show na Tri, com a apresentação da jornalista Ariane Rocha. Diga lá, Ariane, boa tarde.
6: Boa tarde, Flavinho. Boa tarde pro ouvinte da Tri. Olha, vamos fazer um panorama aqui do futebol no final de semana, começando pelo Santos, que venceu o Remo por 2-1 fora de casa e chegou à quarta vitória consecutiva no Campeonato Brasileiro. E mais uma vez prevaleceu a lei do ex. Rony novamente balançou a rede contra o seu ex-clube e o Gabigol também marcou o segundo gol do Peixe aí, chegando aos 38 pontos com a equipe do Peixe, e o time segue agora na disputa por uma vaga na Libertadores do ano que vem. Quem diria, hein? Pensando em fugir do rebaixamento, agora já sonhando com a Libertadores. Agora o time de Cuca aproveita essa pausa da data FIFA para se preparar para o clássico contra o São Paulo, que acontece no dia 2 de outubro no Morumbis. E na briga pelo título brasileiro, o Flamengo venceu o Bragantino por 2-1 e abriu 3 pontos de vantagem na liderança. O rubro-negro tem 60 pontos contra 57 do Palmeiras, que ficou aí no 0-0 com o Grêmio. Faltam 10 rodadas para o encerramento da competição. E o Corinthians, olha, o Corinthians vive uma situação delicada. Perdeu por Fluminense por 3-1 em casa, chegou à sexta derrota consecutiva e está apenas a 4 pontos acima da zona do rebaixamento. Hulk marcou 2 vezes para o tricolor carioca. E o São Paulo venceu o Inter por 1-0. O Cruzeiro bateu vitória por 3-1, enquanto o Vasco aplicou a maior goleada da rodada, 5-0 sobre o Coritiba. E a Libertadores, né? A gente falou sobre o Santos sonhar com a Libertadores. Para quem ainda permanece na competição, os confrontos das semifinais estão definidos. Palmeiras e Fluminense fazem um duelo brasileiro, enquanto o Flamengo enfrenta o Estudiantes da Argentina. As semifinais serão disputadas em outubro e a grande decisão está marcada para o dia 28 de novembro em Montevidéu, no Uruguai. E olha, atenção para o calendário, calendário do futebol, porque, como eu disse, né, o brasileiro vai ter uma pausa por causa da data FIFA. E na retomada da rodada regular, no dia 8 de outubro, o Santos recebe o líder Flamengo na Vila Belmiro, enquanto o Palmeiras enfrenta o Bahia. Daqui a pouquinho eu volto para falar sobre o alerta da Defesa Civil. Esse calor todo aí, ó, tá indo embora junto com o inverno. Já eu falo. Tá na Tri, tá na melhor.
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4: 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Agora 3:03.
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4: Agora é hora da previsão do tempo. Diga lá, Ariane.
7: Olha, Flavinho, a primavera chega amanhã, mas o primeiro dia da nova estação vai ser marcado por chuva forte e tempo instável em toda a Baixada Santista, com atenção redobrada para o litoral sul e para o Vale do Ribeira. Então, a primavera começa oficialmente às 9:05 da noite, pelo horário de Brasília, e segue até o dia 21 de dezembro. E a mudança de estação vem acompanhada de uma frente fria que aumenta as condições para temporais aqui no litoral. De acordo com o IMET e a Defesa Civil de São Paulo, existe um alerta para chuvas fortes, com acumulados que podem chegar a 90 milímetros aqui na Baixada durante o período de instabilidade. As temperaturas amanhã variam entre mínimas de 19 graus e máximas de 25 graus. A previsão indica chuva mais intensa a partir de amanhã, com possibilidade de raios, rajadas de vento e até queda isolada de granizo na quarta-feira. A Defesa Civil também alerta para o risco de alagamentos, enxurradas e deslizamentos, especialmente em áreas de encosta e locais onde o solo já está encharcado. A orientação é evitar áreas de risco e nunca atravessar ruas inundadas. Lembrando que durante essa instabilidade aí, qualquer emergência é só entrar em contato com a Defesa Civil no 199 ou com o Corpo de Bombeiros no 193. A qualquer momento eu volto com outras notícias. 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

0: semana. Sejam todos muito bem-vindos aqui, Tri FM. Tá na Tri, tá na melhor. Vamos juntos, você e o Flavinho Filho, nesta segunda-feira, dia 21, comandando aí a programação da Tri até logo mais às 7 da noite. Eu tô esperando você aqui no Zap da Tri, hein? Todo mundo participando aqui da charadinha da tarde, hoje concorrendo ao moletom, lindo moletom exclusivo da Tri, e também um par de convites de cinema pro Cine System lá na Praia Grande, no Litoral Plaza Shopping. Para você concorrer a esse presente bem bacana, basta responder a nossa charada desta segunda-feira. Olha, você tem uma cesta de 7 maçãs e está com 7 amigos. Você dá uma maçã para cada pessoa, mas quando você olha para a cesta, ainda há uma lá. E aí, o que aconteceu? Repetindo, você tem uma cesta de 7 maçãs e está com 7 amigos. Você dá uma para cada pessoa, mas quando você olha para a cesta, ainda há uma maçã lá. E aí, o que aconteceu? Responde aí, eu tô aguardando você aqui no Zap da Tri. Vai, 13-3219-1055. 13-3219-1055. E por aqui, continua.
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0: nossa Tarde da Tri, textão, agora 3h21.
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0: Ó, tem moletom exclusivo, lindo moletom da Tri FM de presente pra você. Mais ainda um par de convites de cinema pro Cine System lá na Praia Grande, no litoral Plaza Shopping. E aí, tá afim? Então responda a charadinha nesta segunda-feira. Presta muita atenção, hein? Você tem uma cesta de 7 maçãs e está com 7 amigos. Você tem uma cesta de 7 maçãs e está com 7 amigos. Você dá uma para cada pessoa, mas quando você olha para a cesta, ainda há uma lá. Responda pra gente o que foi que aconteceu. Ai, ai, vamos lá, repetindo aqui mais uma vez. Você tem uma cesta de 7 maçãs e está com 7 amigos. Você dá uma maçã para cada pessoa, mas quando você olha para a cesta, ainda há uma maçã por lá. E aí, o que que foi que aconteceu? Todo mundo interagindo aqui no Zap da Tri, respondendo a charadinha da tarde e concorrendo ao lindo moletom e também a um par de convites de cinema pro Cine System.
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1: Muito bem, curtimos a novidade aqui na tarde da Tria, música nova com a Paula Fernandes e a Simone Mendes, Circo. Paula Fernandes com Simone Mendes, música nova aqui na programação da Tri. Bom, a charadinha da tarde continua, hein? Última chamada. Não, não é a última chamada, não. Não é a última chamada, não. Tem mais, tem mais. Dá, tem tempo de sobra para você participar e concorrer hoje aí em plena segunda-feira ao lindo moletom, moletom exclusivo da Tri e também um par de convites de cinema pro Cine System. Vale muito a pena, hein? Olha, você tem uma cesta de 7 maçãs e está com 7 amigos. Você dá uma para cada pessoa. Mas quando você olha para a cesta, ainda há uma lá. E aí, o que aconteceu? Você tem uma cesta de 7 maçãs e está com 7 amigos. Você dá uma para cada pessoa. Mas quando você olha para a cesta, ainda há uma maçã por lá. Responde pra gente. O que foi que aconteceu?
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1: Agora sim, vamos lá, é a última chamada da nossa charadinha nessa segunda-feira. Olha, você tem uma cesta de 7 maçãs e está com 7 amigos? Você dá uma para cada pessoa, mas quando você olha para a cesta, ainda há uma maçã por lá. E aí, o que que foi que aconteceu? Tem o moletom da Tri, moletom exclusivo e também convites de cinema pro Cine System. Você tem uma cesta de 7 maçãs e está com 7 amigos. Você dá uma para cada pessoa, mas quando você olha para a cesta, ainda há uma maçã por lá. E aí, o que foi que aconteceu, raios?
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1: Muito bem, é hora do resultado da nossa Charadinha da Tarde. Parabéns aqui a Samira da Rocha Aguiar. Oi, Samirinha. Um beijo, menina. É a sortuda nessa segundona aqui na Tarde da Tri. Tá faturando aí o lindo moletom da Tri. Moletom bacana, exclusivo, Samira. E além do moletom, tem de presente pra você também par de convites de cinema pro Cine System. Samira da Rocha Aguiar é a sortuda na tarde de hoje aqui. A todos o nosso muito obrigado pela participação. E nós perguntamos: você tem uma cesta de 7 maçãs e está com 7 amigos? Você dá uma para cada pessoa, mas quando você olha para a cesta, ainda há uma lá. O que foi que aconteceu? Bom, você deu uma maçã a cada um dos primeiros 6 amigos, não é isso? E ao último entregou a cesta com a maçã dentro. Simples assim. Você deu uma maçã a cada um dos primeiros 6 amigos. E ao último entregou a cesta com a maçã dentro. Simples assim. Entendeu aí ou não? E assim a gente encerra a Charadinha da Tarde desta segundona. Mas amanhã tem mais, às 14 horas aqui na Tarde da Tri. A tarde mais gostosa feita todinha pra você.
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0: Morada, Vale Combustível, tem! Mas ainda convites de cinema pro Cine System. Presentão nesta segunda-feira para você que participa da nossa sequência premiada. Geninho com a Mariana Fagundes é a número 1, peão todo tatuado. Tiaguinho, a número 2, com pensamentos intrusivos. A de número 3, com o Murilo Rufi, saudade estranha. Não namora, Cleiton e Romário com Zé Neto e Cristiano. A número 4 e menos é mais com a Simone Mendes, Pedro Pecado. E agora, qual das 5 músicas apresentadas é a que você gosta mais? Qual é a sua favorita? Peão todo tatuado? Pensamentos intrusivos? Saudade estranha? Não namora? Ou Pedro Pecado? Agora é com você. Todo mundo participando aqui no Zap da Tri, concorrendo aí ao Vale Combustível e também ao par de convites de cinema pro Cine System. 13-3219-1055. Manda mensagem, garanta aí a sua inscrição e boa sorte. Tá no ar!
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0: Trita na Trita na Melhor, agora 4h16, a nossa sequência premiada continua. Quero convidar todo mundo a participar com a gente aqui, interagindo no Zap da Tri, escolhendo aí a música que você mais gosta na nossa sequência premiada. Hoje tem vale combustível no valor de R$100 e também um par de convites de cinema pro Cine System. Tá esperando o quê? Mãos à obra! Manda mensagem através do nosso WhatsApp, vai! 13-3219-1055. A indicação número 4, chegando com Cleiton e Romário e Zé Neto e Cristiano, Não Namora. 4h17, por aqui, continua.
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2: Olá, muito boa tarde para você que está aí acompanhando a programação do 105,5. Bom início de semana, agora 4h26.
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2: É hora de informação na programação da Tri. O Minuto Tri Notícias está no ar com a apresentação da Isabela Vaz. Oi, Isabela, boa tarde.
6: Oi, Flavinho, boa tarde para você, boa tarde para os ouvintes da Tri. Cinco grandes redes de televisão dos Estados Unidos suspenderam nesta segunda-feira a cobertura conjunta de eventos na Casa Branca. A decisão é uma reação à proibição de acesso de jornalistas da CNN, da MS Now e do site político determinada pelo presidente Donald Trump. Entre as emissoras que aderiram à medida está a Fox News, considerada próxima do governo. Os veículos também recorreram à justiça para tentar reverter a proibição. Trump está negando que esteja restringindo a liberdade de imprensa e afirma que pretende combater notícias falsas. E obras da Sabesp provocam interdições em ruas e avenidas de 7 cidades da Baixada Santista nesta semana. Os bloqueios parciais ou totais atingem Santos, São Vicente, Praia Grande, Cubatão, Guarujá, Itanhaém e Peruíbe. Entre os trechos afetados estão a Avenida Martins Fontes, em Santos, e a Avenida Ministro Marcos Freire, em Praia Grande. As interdições fazem parte de um pacote de investimentos de mais de 8 bilhões de reais para melhorar o abastecimento de água e o tratamento de esgoto na região. A maior parte dos bloqueios vai até domingo, dia 27. Já já eu volto com outras informações. Tá na Tri, tá na melhor.
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0: imperdível. E também um par de convites de cinema pro Cine System. Presentão pra você, a sortuda aqui nesta segunda-feira. Sequência premiada, trazendo a campeoníssima com ele, Tiaguinho, a mais pedida. Pensamentos intrusivos.
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5: 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Faltam 18 minutos para as 5.
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0: gostosa, feita todinha pra você. Agora faltando 2 minutinhos pras 5. Amanhã, às 14 horas, a gente tá de volta. Continue por aqui, vem aí a nossa próxima atração. Já já tá começando Happy Hour.
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0: todo mundo. Aqui falando é o Flavinho Filho, ao vivo, até logo mais às 7, comandando aí a programação do 105,5. E agora com o Happy Hour, a nossa convidada de hoje aqui no De Quem é a Voz é atriz e modelo. Já já você vai ficar sabendo quem é. Aí você vai participar interagindo aqui no Zap da Tri, respondendo quem é a convidada de hoje, que eu já disse, é uma atriz e modelo, e concorrer àquele moletom exclusivo da Tri e também um par de convites de cinema pro Cine System. Hoje no De Quem é a Voz temos uma convidada. Ela é atriz e modelo. Agora 5 horas mais 4 minutos e tá começando agora aqui na programação da Tri.
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0: mandar aquela mensagem. Mas manda o que tá no seu coração.
1: Porque se fosse eu falaria mais ou menos assim.
2: Ei, boa noite. Antes de te bloquear, eu só vim te dizer que a partir de hoje pode tocar o terror, fazer o que quiser fazer. 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
0: Não, apaga.

0: deixou na temporada.
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3: Muito bem, agora 5 horas mais 18 minutos. A nossa convidada de hoje está chegando aqui no Happy Hour.

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1: Primeira coisa, pra fazer uma maquiagem, né, bacana, pra poder também durar, segurar. Alguns produtos a gente, eu tenho que ser uma prova d'água. Mas o mais importante também é você preparar a sua pele pra receber maquiagem. Então a gente também tem assim, ó.
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2: E aí, já sabe quem é a convidada de hoje aqui no De Quem é a Voz no Happy Hour? Quem é ela? Quem é a dona da voz? De presente pra você o lindo moletom, um moletom exclusivo da Tri e também um par de convites de cinema pro

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0: 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Um bom final de tarde pra você, um bom início de semana. Agora 5h22.
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0: Happy Hour com Péricles e o seu Jorge. Boca Louca! Agora 5 horas mais 34 minutos.
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0: Vamos lá, no Happy Hour tem a participação da jornalista Isabela Vaz. Agora com a travessia de balsas. Olá, Isa.
3: Oi, Flávio. Boa tarde pra você, boa tarde pros ouvintes da Tri. Então, vamos lá, ó. Do lado de Santos, quem tá na balsa, o tempo de espera é de 15 minutos. E do lado de Guarujá, também são 15 minutos de espera. Tem 8 balsas operando neste momento, Flávio.
0: 8 balsas em operação nesta segunda-feira?
3: Exatamente. E o portal também tá acusando travessia com lentidão por motivo de maré forte. Porém, 15 minutinhos, acho que passa, né? De boa. Né? Então... Já tivemos aí tempos de espera maiores. Por enquanto tá tudo normal.
0: Então é 15 minutos em ambos os lados.
3: Exatamente, tanto do lado de Santos quanto do lado de Guarujá.
0: E 8 balsas em operação.
3: Exatamente,
0: muito
3: Flávio.
0: Muito bem, a participação da jornalista Isabela Vaz aqui no Happy Hour da Tri.
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0: Vamos lá, e você sabe quem é a convidada de hoje aqui no Happy Hour? Ela é atriz, modelo, dançarina. Fala aí, atriz. Ela participou na novela Três Graças, contracenando com o Belo. Ela interpretou a Consuelo e o Belo, o Misael. É, né, um ex-casal e tal, eles... né, tiveram um relacionamento e tal, aquela coisa, aí depois separaram e há pouco tempo, né, contracenaram juntos na novela Três Graças, lembra? A convidada de hoje, por exemplo, ela interpretou aí a personagem Consuelo e o Belo foi o Misael. Associou aí a Consuelo com a atriz, já sabe agora quem é, né? Ah, o pessoal tá respondendo aqui, responderam Cláudia Raia, Paola Oliveira. Tudo bem, são dançarinas, são atrizes também. Mas a dona da voz, a convidada de hoje, é essa aqui, ó. Presta atenção.
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4: Primeira coisa, pra fazer uma maquiagem, né, bacana, pra poder também durar, segurar. Alguns produtos a gente, eu tenho que ser uma prova d'água. Mas o mais importante também é você preparar a sua pele para receber maquiagem. Então a gente também tem assim, ó.
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0: Agora que você sabe quem é a dona da voz, é só mandar mensagem através do nosso WhatsApp 13 3219

0: 97347957.
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10: 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Faltam 19 minutos para as 6.
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0: Sábado no 15, aqui no Happy Hour, relembrando aí o Wesley Safadão. Agora faltando 2 minutinhos para as 6. Segura aí, é rapidinho, já já na volta do intervalo comercial. A gente continua levando até você o nosso Happy Hour.
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3: Vamos ficar sabendo a previsão do tempo. Como será a previsão para amanhã, terça-feira? As informações chegando com a jornalista Isabela Vaz. Diga lá, Isa.
4: Oi, Flávio. Boa tarde para você. Boa tarde para o pessoal que está ouvindo aqui a Tri. A primavera chega amanhã, mas o primeiro dia da nova estação vai ser marcado por chuva forte e tempo instável na Baixada Santista. A primavera começa oficialmente às 9h05 da noite, pelo horário de Brasília, e segue até 21 de dezembro. E a mudança de estação vem acompanhada de uma frente fria que aumenta as condições para temporais no litoral paulista. O INMET e a Defesa Civil de São Paulo alertam para chuvas fortes, com acumulados que podem chegar de 70 a 90 milímetros na Baixada Santista durante o período de instabilidade. As temperaturas devem variar entre 19 e 25 graus. A previsão indica chuva mais intensa a partir de amanhã, com possibilidade de raios, rajadas de vento e até queda isolada de granizo na quarta-feira. A Defesa Civil alerta, inclusive, para o risco de alagamentos, enxurradas e deslizamentos, especialmente em áreas de encosta e locais onde o solo já está encharcado. A orientação é evitar áreas de risco e nunca atravessar ruas inundadas. O tempo deve continuar instável até quarta-feira. Em caso de emergência, ligue 199 para a Defesa Civil ou 193 para os bombeiros. Já já eu volto com outras informações. 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
1: A nossa convidada de hoje no Happy Hour é atriz, é modelo, dançarina. Caramba, poxa, é bonita, né? Ter um corpo assim. Também ela malha, né? Ela faz bastante ginástica. Ela cuida mesmo do visual.

0: fácil, tá fácil. E aí, de quem é a voz? Quem é a convidada de hoje aqui no Happy Hour?
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2: Primeira coisa, pra fazer uma maquiagem, né, bacana, pra poder também durar, segurar. Alguns produtos a gente, eu tenho que ser uma prova d'água. Mas o mais importante também é você preparar a sua pele pra receber a maquiagem. Então a gente também tem assim, ó...
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0: Ah, Consuelo! Ah, Consuelo! Vai, tem aí um moletom de presente pra você, um moletom exclusivo, lindo, lindo, lindo! E também um par de convites de cinema pro Cine System. Você participa, diz quem é a convidada, quem é a dona da voz aqui no Happy Hour. E

0: 13-3219-1055. Quem é a convidada de hoje?
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7: 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Boa noite, agora 6h18.
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1: Olá, boa noite na Tri, agora 6:30, informações do trânsito com a jornalista Isabela Vaz aqui no Happy Hour da Tri. Boa noite, Isa!
2: Oi, Flávio, boa noite pra você, boa noite pros ouvintes da Tri. Então, vamos lá, ó, o trânsito é na Via Anchieta, em Cubatão, segue tranquilo, porém a coisa começa a apertar na entrada de Santos, ali na altura da Avenida Bandeirantes, o trânsito começa a ficar intenso. Agora, em Santos, ali na Avenida da Praia, o trânsito também tá intenso, desde o canal 6 até a altura da Ana Costa. Bom, seguindo pra...
1: Canal 6 até Ana Costa?
2: Sim,
1: Haja paciência, hein? Haja paciência.
2: Isso. E em Praia Grande, na Via Expressa Sul, fluindo muito bem até o momento, sem trânsito complicado.
1: Caramba, então você que tá aí dando a carona, né, prestigiando a programação do 105,5, muito obrigado pelo carinho da sua audiência. No mais, tranquilidade, que você vai chegar no seu destino numa boa, sempre acompanhando a programação do 105,5, né, Isa?
2: É isso aí, Flavinho, já eu volto com mais atualizações. 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
1: Muito bem, agora 6:31, o meu muito boa noite pra você.
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1: E aí, você sabe quem é a convidada de hoje aqui no nosso Happy Hour? Vamos contar mais algumas participações dela. Deixa eu dar uma olhadinha aqui. Atenção, ela é famosa por participação no Carnaval de São Paulo, também no Rio de Janeiro, né? Muito bem. Ela participou também da escolinha do professor Raimundo, participou do Zorra Total. Deixa eu ver. Ela também fez parte da Fazenda, ela já teve na Fazenda. Que mais aqui? Olha só. Ela não é fraca não, viu? Ela não é fraca não. Quem é? Quem é ela? Quem é ela? Aliás, aqui, ela fez a estreia no Carnaval Brasileiro desfilando pela Beija-Flor no ano de 1995. Já desfilou também na Unidos da Tijuca, Mangueira, Caprichosos e Pilares, União de Jacarepaguá, Império Serrano. Caramba! Ela não é fraca não, hein? É atriz, é modelo, é dançarina. E aí, quem é a dona da voz hoje?
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3: Primeira coisa, pra fazer uma maquiagem, né, bacana, pra poder também durar, segurar. Alguns produtos a gente, eu tenho que ser uma prova d'água. Mas o mais importante também é você preparar a sua pele pra receber maquiagem. Então a gente também tem assim, ó...
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1: Ah, em 2021 também ela foi confirmada na edição especial da Dança dos Famosos, é isso mesmo. Aliás, ela venceu no ano de 2015, a super dança que marca a última edição do quadro que Viviane venceu.

0: puta falha. Agora, se você não só... Ainda bem que eu só disse o primeiro nome, não disse o sobrenome. Mas ficou fácil agora demais também, né? Ai, Flavinho, você entregou o ouro agora, Flavinho. Entregou o ouro!
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0: Paula Fernandes e a Simone Mendes. Faltam 10 minutos para as 7. O Happy Hour volta logo após o intervalo, hein?
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11: Oi, boa noite, Natri. Faltam 7 minutinhos para as 7.
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0: Turma de Brasília, menos é mais pra fechar o nosso Happy Hour desta segunda-feira.
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0: A convidada de hoje, atriz, modelo, dançarina, é Viviane Araújo. Viviane Araújo, a convidada de hoje, a dona da voz aqui no nosso Happy Hour.
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3: Primeira coisa, pra fazer uma maquiagem, né, bacana, pra poder também durar, segurar. Alguns produtos a gente, eu tenho que ser uma prova d'água. Mas o mais importante também é você preparar a sua pele pra receber maquiagem. Então a gente também tem assim, ó.
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0: Ela que fez a Consuelo, né? Consuelo e o Misael. Lembra do casal na novela Três Graças? É, da vida real pra ficção. Ai, ai, a Consuelo com a Viviane Araújo e o Misael com o Belo. Bom, mas olha, parabéns aqui ao José Abílio de Moraes. Alô, alô, José Abílio de Moraes. Se deu bem, começa aí a semana faturando o moletom da Tri, o moletom exclusivo e também o par de convites de cinema pro Cine System. A todos vocês, claro, o meu muito obrigado pela participação, muito obrigado pelo carinho da sua audiência. Calma, hoje é apenas segunda-feira, a semana está começando. Tenham todos uma ótima semana e amanhã temos um encontro marcado às 14h com a nossa Tarde da Tri. Pablão chega logo após o intervalo comercial.

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1: Boa noite pra você que tá com a gente aqui na Tri. Vamos lá.

0: E sabe o que eu tenho de presente hoje? Pra você que vota, me ajuda a escolher a melhor das 5 músicas, dos 5 sucessos que a gente vai ouvir agora. Eu tenho aquele moletom da Trio. Bárbaro, sensacional. Mais um par de convites de cinema do Cinesista e Nicolau Plaza Shopping Praia Grande. Aí o ouvinte da Trio fala: Pablo, mas com um calor desse, que hoje fez uns 70 graus, né? Aí, tu quer me dar moletom de presente? Claro! Espera um dia e você me fala se não quer um moletom. Porque, ó, esse calorão aí, você vai ver o que vai acontecer. Vem chuva aí, vem frio, vem tudo. Aí o moletom vai fazer falta, né? Moletom com esse calor. Meu. Mão na roda, além de ser lindo o moletom da Tri, né? Bora votar então, não esquece, nome completo, bairro e a música que você acha melhor das 5 que a gente vai ouvir. Começamos com Natan e Zé Vaqueiro, aproveita que eu tô obrigado. Depois tem Menos é Mais, Coração Partido, Maiara e Maraíza, 9010, Luan Santana, Clone, Péricles, Quando a Gira Girou. São as 5 músicas, vote na sua, vote na melhor, nome completo e bairro.
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1: Existe uma teoria que se chama 90-10, onde uma pessoa tem 90% daquilo que você procura em alguém, só que você foca naqueles 10% que falta. Aí você sai pra rua, se aventura e realmente você encontra aqueles 10%, mas não se deu conta que perdeu os 90%.

0: sequência, Luan Santana, Clone e Péricles, Quando a Gira Girou. Já votou na sua? Então indica a melhor. Manda aquela mensagem pro WhatsApp da Trio 13-3219-1055, nome completo e bairro, porque daqui a pouquinho eu vou tocar a melhor que vocês escolherem, é claro, e vou sortear aquele moletom da Tri maravilhoso e um par de convites de cinema do Cine System.
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0: Eu não teria chegado a lugar nenhum se não fossem vocês. Muito obrigado.
1: É isso aí, fechando a sequência premiada, já vamos tocar a melhor, já vamos sortear aquele moletom lindo da Tri de presente pra você em um bar de convite de cinema do Cine System no Litoral Plaza Shopping. Anota aí, são 7h27, você tá na Tri, tá na melhor.
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0: que a gente ouviu, a melhor já tá preparada aqui pra tocar. Mas antes eu tenho que sortear. Bora sortear aqui, ó. Aquele moletom da Tri é maravilhoso, é bonito demais, dá pra você usar em qualquer lugar e esquenta, viu? Gostosinho, quentinho, tudo forradinho, muito legal. E além do moletom, vai um par de convites de cinema do Cine System no Litoral Plaza Shopping Praia Grande. Vê quem leva aqui, vai. Sorteio sai para Aline Figueiredo Damas.
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0: Aline Figueiredo Damas, parabéns! Aline! Do Guarujá, parabéns! Sente de Carvalho, hein? Opa! Ó, Aline, é o seguinte, querida. Passe aqui para pegar o seu moletom, rapidinho. É, pegou o barquinho aqui de Vicente Carvalho, chegou. Então, você pode passar amanhã,

0: então, para melhor da sequência que você votou, muito obrigado. Você escolheu.
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2: Existe uma teoria que se chama 90-10, onde uma pessoa tem 90% daquilo que você procura em alguém, só que você foca naqueles 10% que falta. Aí você sai pra rua, se aventura, e realmente você encontra aqueles 10%, mas não se deu conta que perdeu os 90%.

0: Bom, 7h42 aqui na terça, promoção Sonho de Criança. É realmente muito legal da Tri FM junto com o cantor Péricles para realizar o sonho de uma criança. Entrar numa loja de brinquedo, fala assim: gasta, moleque, gasta, vai lá, R$3.000 para você gastar com o que quiser. É muito bacana, viu? A criança vencedora vai viver esse momento ao lado do Trizinho, né? Que é o nosso mascote querido das crianças, da equipe da Tri, vai todo mundo junto. Só para ver a criança gastar 3 mil lá na loja. Inclusive o Pericão vai gravar um vídeo desejando feliz dia das crianças, especialmente pro nosso ganhador. Muito legal, viu? Como é que participa? Só mandar uma mensagem aqui pro WhatsApp da Tri. Mas atenção, que você tem que colocar na mensagem. Manda tudo juntinho assim, ó. A frase Tri Criança tem que ter nome completo da criança e também do responsável. Os dois nomes, da criança e do responsável completos. Bairro e telefone, fácil demais. E vai estar concorrendo? Tri Criança, nome completo da criança, do responsável também, bairro e telefone. O sorteio rola no dia 8 de outubro, dia das crianças é o 12, né? Dá tempo da criança ir na loja, arrebentar os R$3.000. Tem um dia das crianças inesquecível. Promoção da Tri FM, junto com o cantor Péricles, fazendo aquele dia das crianças maravilhoso, né?
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4: 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Segunda-feira, muito quente, 28 graus aqui no centro de Santos. Boa noite. Faltam 10 minutos para as 8. É hora de informação na Tri. E foi confirmado o desaparecimento do helicóptero em que viajava o cantor Rick, da dupla Rick e Renner. Ele e mais 5 pessoas estão desaparecidas após o helicóptero perder contato durante a viagem lá em Santa Catarina. O helicóptero partiu de Porto Belo às 10h30 da manhã e não chegou ao seu destino, a cidade de São Joaquim. A FAB, Força Aérea Brasileira, confirmou que já foi acionada na tarde de hoje para realizar buscas da aeronave. E o Ministério Público de São Paulo investiga acidentes da montanha-russa do Hopi Hari, em Vinhedo, após relatos de visitantes que sofreram lesões durante o passeio. Uma jovem teve traumatismo craniano, passou por 7 cirurgias e ficou 57 dias internada. Segundo a família, ela ainda enfrenta dificuldades de fala e movimento. Outros visitantes também relataram ferimentos. O parque afirma que a atração tem certificação internacional, passa por inspeções anuais e que prestou atendimento à jovem. O Ministério Público abriu uma investigação para apurar as condições de segurança do brinquedo. E quase 3.800 vagas estão abertas em concursos públicos e processos seletivos, com salários que chegam a R$ 37.700. Na Baixada Santista, Cubatão oferece 53 oportunidades, com remuneração até R$ 7.097. Itanhaém também tem seleções abertas, com vagas na Prefeitura e na Câmara Municipal. Há oportunidades para diferentes níveis de escolaridade e os prazos de inscrição variam conforme o edital. A qualquer momento, mais informações aqui na Tri.
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4: Boa noite, 8:09, viu? A gente fica aqui acompanhando informações aqui sobre o cantor Rick, né? Isso aí, triste, né? Nove para as oito.
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0: 8 em ponto.
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1: Boa noite, você que tá na tri com a gente.
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1: Vamos lá então, estamos na última noite do inverno. É verdade, viu? Porque amanhã à noite a gente vai estar já na primavera. É verdade. Na verdade, a primavera.

0: quarta-feira, 30 não, sei lá quantos graus fez hoje, vamos ver aqui com a galera. Mas ó, fez um calor hoje, ainda tá quente, 28 graus aqui no céu. Vamos lá ouvir as 5 melhores do sertanejo na segunda-feira? Bora lá? Bora lá então, uma atrás da outra, hein?
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0: direitos iguais. 4, Chão de Avião, Henrique e Juliano, não é o lugar, é a pessoa. E o top 5, Fred, Fabrício, Tiamara, é meu talento. Essas foram as melhores, 5 melhores do sertanejo nessa segunda-feira aqui na trilha.
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0: 8h25, boa noite, um diferentão, olha o Dilcinho aí, todo diferentão, que latri.
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Kaique, Felipe com Murilo Luf, me ama, consciente. Faltam 20 minutos para as 9. Eu já dei essa notícia mais cedo e vou agora reforçar. O helicóptero desapareceu em Santa Catarina, onde viajava o cantor Rick, da dupla Rick e Renner. Eles embarcaram às 10h30, só o Rick, né? O Renner não, só o Rick. Mais 4 passageiros embarcaram no helicóptero às 10h30 da manhã em Porto Belo, em Santa Catarina, com destino a São Joaquim, né? Só que se perdeu comunicação com o helicóptero não chegou ao seu destino. A FAB, a Força Aérea Brasileira, fazendo já buscas e tudo mais. Ali, inclusive, havia um grande alerta ali para fortes chuvas e ventos em Santa Catarina, no local exatamente onde desapareceu o helicóptero, com rajadas de vento mais de 100 km por hora, queda de granizo, muita chuva e tudo mais. Então a gente fica esperando aqui novas notícias, novos acontecimentos sobre esse desaparecimento do helicóptero onde o sertanejo Rick

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1: Boa noite, faltam 14 minutos para as 9, você tá na trita, na melhor, tá com o Pablão aqui. Na última noite do inverno. Tchau, inverno, tchau!
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1: Vamos relembrar uma música de 2017. Transplante é um dos grandes sucessos da carreira da Marília Mendonça. Foi lançada no finalzinho de 2017, né? E ela reuniu naquela época a nova força da música sertaneja, que era a Marília, né? Com a tradição, a velha guarda do Bruno Marrone. A Marília sempre falou que era muito fã do Bruno Marrone e teve a oportunidade de gravar com os dois, né? E essa música, Transplante, inclusive um dos compositores é o Murilo Ruf, que na época ainda nem namorava com a Marília. Depois namorou, teve até o Léo, né, o filho junto e tudo mais. Bora relembrar Marília Mendonça, Bruno Marrone?
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seguinte, faltam 4 minutos para as 9, tá chegando a hora extra, uma hora de música sem intervalos comerciais aqui na Tri FM, mas só para quem tá online, quem tá ouvindo pelo aplicativo da Tri no celular, aí no smartphone.

0: comigo, claro.
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